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0: Olha que gata, rapaz!
1: Aonde? Aonde?
0: Aquela ali, ó, do cachorrinho, ó.
1: Tu vai chegar ali?
0: Vou arriscar. E aí, gata? Será que esse cachorrinho tem telefone?

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1: 21 horas e 31 minutos.

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4: Vamos falar um pouco sobre...

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0: Mas não vai rolar.
1: Alô, moçada, aqui quem fala é o Bruno.
2: E aqui é o Barreto e nós estamos aqui com o nosso amigo Cauê Polizelli. Grande abraço, meu parceiro. Tamo junto.
1: Valeu.

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1: 22 horas e 52 minutos.

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1: Meia-noite e 47 minutos.

0: Obrigado, Goiânia!
1: Obrigado, Felipe Araújo.
0: Valeu, Henrique Juliano!
1: Que Deus abençoe muito você, viu? Prazer estar fazendo parte desse projeto, do seu sonho, tá, meu filho?
0: Muito obrigado pelo carinho, pela amizade que nós temos. Muito obrigado por tudo. Tamo junto.
1: Tamo junto. Que Deus abençoe muito você, sua carreira. Obrigado, Goiânia. Obrigado, Brasil. Beijo pra vocês. Com Deus, gente. Beijo.

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1: 1 hora e 56 minutos.

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1: 2 horas e 50 minutos.

0: Valeu. Obrigado.
1: A gente gostaria agora que vocês recebessem com muito carinho dois amigos nossos, os nossos primeiros convidados da noite, João Carreira e Capatá.
2: Uma salva de palmas.
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0: Brasil!
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2: 3 horas e 33 minutos.

Vamos todo mundo junto no Remelê Show!

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0: gente quer mandar essa música aqui pra toda a galera que curte o batidão da viola, ok?
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2: 4 horas e 24 minutos.

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0: Você já namorou alguém muito ciumento?
1: Pois é,
0: eu namorei um cara tão ciumento, que ele tinha ciúme de mim até com minha mãe. Ele era mais ciumento que vaca parida. E eu queria me divertir, queria conhecer gente nova, queria sair, queria dançar, e ele não deixava. Aí eu acordei um dia e chutei o balde, surtei, terminei meu namoro, 3 anos, e mesmo gostando dele eu terminei. E eu sofri, sofri demais. Só que eu sofri 24 horas. Por quê, meu bem? No outro dia, começava a pecuária de Goiânia. E eu fui pra pecuária com as minhas amigas e farriei tanto. Farriei tanto que a farra virou música. E quer saber onde eu tô até hoje?

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1: 5 horas e 23 minutos.

faz o seguinte aí, ó. Sucesso agora na versão do Tia Garoto. E a gente quer que vocês recebam esse novo sucesso assim, ó. Vamos lá, todo mundo, vai lá. Levanta.

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1: 6 horas e 48 minutos.

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1: 7:01.
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0: 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Muito bom dia. Estamos iniciando aqui pelas ondas da mais ouvida da 87.5 FM. Mais um RCC Repórter. Vamos lá então, né, minha gente? Hoje, terça-feira nublada aí, né? Dia 30 de junho, chegamos aí no final do primeiro semestre, né? Meu Deus, parece que foi num estalar de dedos aí. Estávamos em comemorações de ano novo. E o primeiro semestre já foi, né, minha gente? É, 30 de junho, 27ª semana do ano. De janeiro a hoje, 181 dias. E na nossa contagem regressiva, 184 agora para o final do ano. A estação é o inverno, sol no signo de Câncer, a lua é cheia. E os aniversariantes do dia de hoje serão guiados pelo anjo Omael. Esse é o nome do anjo, tá, minha gente? Omael. E devem rezar o versículo de número 9 do Salmo de número 33 para alcançar a sua proteção. Vamos ao nosso pensamento do dia da sabedoria popular que diz assim, ó: se quer viver uma vida feliz, amarra-te a um objetivo, não às pessoas ou aos objetos. Mas é a mais pura verdade, né, minha gente? Amarra-te um objetivo, né? Agora não precisa passar por cima das pessoas para atingir o seu objetivo, né? Seja civilizado, seja correto, seja honesto, faça as coisas de acordo com a sua consciência e não só com a sua vontade. É isso aí. Se você quiser viver uma vida feliz, amarra-te a um objetivo e não às pessoas ou aos objetos. Dos nossos dias comemorativos, hoje é o dia do caminhoneiro, minha gente. É, isso aí. Muita gente confunde, né? O São Cristóvão como sendo o dia do caminhoneiro. Na verdade, também não deixa de ser, né? Padroeiro, né? O caminhoneiro, o São Cristóvão é o padroeiro dos motoristas, dos caminhoneiros. Mas o dia do caminhoneiro é dia 30 de junho. Então, nosso abraço muito especial é a todos os caminhoneiros que transportam as riquezas, o nosso desenvolvimento, transportam o progresso deste país. Hoje também é o dia da mídia social e também o dia do fiscal agropecuário. Dos nossos dias comemorativos, o dia 30 se comemora os primeiros mártires do cristianismo. Da nossa cronologia do dia 30 de maio na história, começamos lá no ano de 1908, uma explosão provavelmente causada pela queda de um meteorito na Sibéria provocou tremores até o centro da Europa. É o evento de Tunguska, como é chamado. Em 1934, na noite das facas longas, Adolf Hitler manda matar vários membros do Partido Nazista, identificados por ele como possíveis inimigos no futuro. 1974, o bailarino russo Mikhail Baryshnikov pede asilo ao Canadá durante uma turnê da companhia do balé Bolshoi. Aliás, o balé Bolshoi é o balé mais famoso e mais conceituado no mundo. Em 1980, o Papa João Paulo II pisa em solo brasileiro pela primeira vez e visita uma cidade por dia ao longo de 13 dias que passa aqui no Brasil. Em 1986, estreava na Globo o programa infantil O Show da Xuxa. É, isso aí, 1986. 1997, J.K. Rowling, escritora inglesa, lança o primeiro livro da série Harry Potter. O Reino Unido transfere a soberania sobre Hong Kong para a China. Em 2004, a sonda espacial Cassini-Huygens é capturada pela órbita do planeta Saturno. E fechando aqui, 2015, uma aeronave militar Hércules C-130 com 113 pessoas a bordo, cai em uma área residencial em Medan, lá na Indonésia, resultando na morte de pelo menos 116 pessoas, né? Três pessoas em solo também foram atingidas e mortas pela queda do avião militar, um Hércules C-130. Essa é a nossa cronologia, minha gente, do dia 30 de junho na história. 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Vamos atualizando a nossa temperatura aqui, minha gente, estamos neste momento com 12 graus aqui no centro de São Sebastião do Caí. A nossa terça-feira começa aí com céu nublado, a parcialmente nublado, inclusive com possibilidade de chuva, tá? Isolada em alguns pontos aqui do vale, talvez um chuvisco aí em alguns pontos do vale, sol aparece timidamente aí entre nuvens ao longo do dia, temperatura baixa e com pouca variação, tá bom? Vamos ter um dia meio fechado aí, meio enferrujado, tá bom? Previsão de chuva, eu estava dando uma olhada aqui para amanhã, né? Mas não se descarta alguns pingos para esta terça-feira. O vento segue soprando de norte a leste, velocidade máxima de até 7 km por hora, umidade relativa do ar, essa alta ainda, 90%. Mínima na madrugada 11, minha gente, e a máxima prevista para os 15 graus aqui no Vale do Caí. Neste momento, na rua Pinheiro Machado Altos, da Galeria João Pereira, informação para CWB Caí Web, 12 graus de temperatura. 8 horas mais 8 minutos agora, a informação é da Ótica Simone, temperatura CWB Caí Web, temperatura de 12 graus aqui no centro. Nós vamos aos nossos indicadores econômicos do LCC Repórter, começando aqui com a caderneta de poupança, para quem tem data base hoje, mas com crédito amanhã, dia 1º, 0,6718, ponto percentual. O dólar comercial subiu ontem 0,15%, fechou o dia em 5,17 na venda. O euro também teve alta, alta um pouco melhor, 0,48%, 5,91 na venda. Já o ouro teve queda, minha gente, queda de 1,19%, fechando o dia e o valor para abertura do pregão no dia de hoje, R$ 671,20 o valor do grama comercializado. As bolsas de valores, o índice Bovespa em São Paulo teve ligeira queda de 0,05%. 173.205 contratos negociados, volume total de 14 bilhões 201 milhões de reais. Em Nova York, Dow Jones opera com alta, ou melhor, fechou com alta ontem, né? 0,59%. Nasdaq também teve alta, 2,07%. Pregão dos Estados Unidos abre às 9 da manhã. Tóquio operando neste momento já com alta de 1,12%, Paris também opera com alta, 0,46%, Londres também, 0,88%, Frankfurt opera com alta de 1,11% neste momento, Xangai também opera com alta, 0,5%, Hong Kong, essa operando com queda de 0,63%, e Buenos Aires fechou com alta de 1,71% ontem, o seu índice Merval.
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0: 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Este é o RCC Repórter, o seu programa de todas as manhãs. E nós vamos abrindo aqui o nosso site da Caixa Econômica Federal e vamos então com os resultados de ontem das loterias. Começando pela quina aí, minha gente, concurso 7052, anote aí as dezenas sorteadas: 09, 55, 63, 63, 65, 65 e 80. Repetindo: 09, 55, 63, 63, 65, 65 e 80. Prêmio acumulado: R$1 milhão, ninguém acertando as dezenas da quina. Tivemos também a dupla cena, concurso 2.976, anote aí, dezenas da primeira faixa: 04, 21, 26, 31, 32 e 48. Repetindo: 04, 21, 26, 31, 32 e 48. Na segunda faixa, no segundo sorteio: 06, 12, 17, 18, 34 e 49. Repetindo: 06, 12, 17, 18, 34 e 49. Ninguém acertando as dezenas da primeira nem da segunda faixa. Prêmio acumulado de R$6.200.000 na dupla cena. E por último, vamos à Loto Fácil. Essa acumulada de novo também, né, minha gente? 4 milhões o prêmio acumulado. Dezenas sorteadas, então, do concurso 3.722 da Loto Fácil. Foram 02, 03, 05, 06, 09, 10, 11, 12, 13, 14, 15, 17, 19, 20 e 23. Repetindo: 02, 03, 05, 06, 09, 10, 11, 12, 13, 14, 15, 17, 19, 20 e 23. Ninguém acertando também, então, as dezenas aí da Loto Fácil, prêmio acumulado para o próximo concurso. 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Neste momento nós vamos então para as manchetes dos jornais desta terça-feira, começando aqui com o Jornal Zero Hora, manchetes de capa de ZH. Herói improvável mantém vivo o sonho do Hexa. Gabriel Martinelli sai do banco para marcar o gol da vitória sobre o Japão, que classificou a seleção para as oitavas. Que jogaço, né? O Brasil acho que mereceu vencer, né, minha gente? Teve um volume maior de jogo, mereceu vencer e mostra uma característica diferente de seleções anteriores, pelo menos no jogo de ontem, né? A seleção brasileira não desistiu em nenhum momento. Foi até o final em busca do gol, né? Se bem que tem aquela famosa frase que diz: treino é treino, jogo é jogo, né? Amistoso é amistoso, jogo de Copa do Mundo é jogo de Copa do Mundo. Então ontem jogamos como uma Copa do Mundo. Como temos que jogar numa Copa do Mundo, né? Mais ou menos por aí, né, minha gente? Novo desenrola permite reduzir prestações de quem paga dívidas em dia. Ação é voltada a informais que poderão buscar juro menor. Beneficiários do FIES também serão atendidos. Operação Mira Grupo, que teria repassado falsos medicamentos contra o câncer no Rio Grande do Sul. Meu Deus do céu, né? É triste isso, né? Pessoas brincarem com a vida dos outros, né? Começa julgamento de ex-PMs acusados de terem assassinado o jovem em São Gabriel. Também Copa do Mundo, Costa do Marfim ou Noruega. Próximo adversário no mata-mata será conhecido no dia de hoje, minha gente. É, vamos conhecer. Falando em Copa do Mundo também, né? Ontem, Alemanha e Paraguai. Paraguai, guerreiro, venceu nas penalidades máximas, né? É o famoso castigo do 7-1, né? Os alemães foram para a sua terceira Copa do Mundo sem passar da primeira fase, né? É, Suécia desafia a favorita França, enquanto o Equador busca a vaga contra o México lá no estádio Azteca. E o Paraguai, como falei aqui, né, derruba a Alemanha, que fica longe do título pelo terceiro Mundial consecutivo. Grande Paraguai, os jogadores aqui nós conhecemos, né? Gustavo Gomes, zagueiro do Palmeiras, Maurício, que esteve no Inter e agora está no Palmeiras, zagueiro Balbuena, do Grêmio. É isso aí. Que legal, que bacana. Torci ontem pro Paraguai. E depois tivemos a empate entre Marrocos e Holanda, né? Vitória dos marroquinos nas penalidades máximas, desbancando mais uma vez a Holanda, né? Que chega sempre na Copa do Mundo como uma das favoritas, a famosa Holanda, e até hoje não chegou a nada. Na contracapa, diminui a esperança de localizar sobreviventes lá na Venezuela. No tênis, em Wimbledon, João Fonseca estreia com vitória, assistiu o jogo. Parte do jogo ontem, bateu o Batista Guti, espanhol, por 3-0 ontem, na sua estreia em Wimbledon. Realeza britânica, a princesa Kate sobe 3 montanhas em 24 horas. O desafio foi feito em apoio a pacientes com câncer. E na Alemanha, ataque a tiros deixa 5 pessoas mortas. O crime aconteceu em instituição de assistência a jovens na cidade de Stade. E também aqui na contracapa, destaque para a tradição indiana, né? Devotos hindus alimentam elefantes decorados que participam, né, da festividade Jal Yatra. Ontem tratava-se de uma procissão religiosa e segue até a margem do rio Sabarmati, em Ahmedabad. Vamos para o Correio do Povo. Manchetes de capa do Correio. É, minha gente, destaque aqui para a vitória brasileira diante... jogaço ontem, né? Contra o Japão, né, minha gente? Então, isso tá aí. Brasil. Né? De virada, 2-1, né? Com emoção, é o que diz aqui a capa do Correio do Povo. Também, na Copa do Mundo, mais um pesadelo, né? Imprensa alemã detona seleção após eliminação da Copa do Mundo. E vitória da seleção do Marrocos provoca alegria e detenções lá na cidade de Haia. Também, Costa do Marfim e Noruega decidem quem vai pegar o Brasil. Na política, entre conquistas e derrotas, relatório da CPI dos pedágios pode ser votado nesta terça-feira. E em Porto Alegre, permitidas com alvará, bancas de frutas são opções de alimentação saudável no Centro Histórico lá de Porto Alegre. Destaque também para a Receita, que paga nesta terça-feira o maior lote de restituição do imposto de renda na história. Deputados estaduais começam a debater a LDO de 2027 também no dia de hoje. E mais de 58 mil edifícios foram danificados e destruídos por terremotos na Venezuela, aponta o satélite da NASA. E na contracapa, claro, notícias mais esportivas, né, minha gente? Destaque aí para a vitória brasileira diante do Japão. São as manchetes aí, né? Do Correio do Povo desta terça-feira. Grande Correio do Povo, né, minha gente? Vamos para o Jornal do Comércio, minha gente. Manchetes de capa aqui do JC. Desta terça-feira, inovação e construção civil avançam na área metropolitana. A região concentra maiores PIB e população do Rio Grande do Sul, impulsionada por serviços. Saúde une atendimento e pesquisa lá na capital. No agronegócio, o produtor rural deve ficar atento a cláusulas de contrato do Plano Safra 2026-2027. Na América do Sul, um novo tremor atinge a Venezuela, que já registra mais de 1.700 mortos. Que loucura, né, minha gente? Copa do Mundo, Brasil vira placar sobre o Japão nos acréscimos e passa para as oitavas de final. Na contracapa, notícias do fechamento da edição, destaque para o El Niño, né? O governo federal divulgou o primeiro boletim oficial de monitoramento do El Niño para 2026. O documento indica mais de 90% de probabilidade de o fenômeno persistir até o início de 2027, com possibilidade de atingir intensidade muito forte entre a primavera e o verão. Para o Rio Grande do Sul, a previsão para o trimestre de julho a setembro é de chuvas acima da média. O boletim será atualizado mensalmente para acompanhar a evolução do fenômeno e seus possíveis impactos. Estão aí as manchetes, minha gente, dos jornais desta terça-feira. 8:21 agora. 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Temperatura CWB Caio Web. Temperatura de 12 graus e 1 décimo aqui no centro. Nós vamos aos nossos apoiadores culturais e retornaremos aí rapidinho para a sequência do programa.
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0: Oito horas mais 24 minutos e meio. 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Temperatura CWB Caio Web, atualizando aqui, ó, 12.1 aqui no centro. Este é o RCC Repórter, o seu programa de todas as manhãs, e nós vamos sempre com o apoio da Associação dos Aposentados e Pensionistas de São Sebastião do Caí. Vamos para a nossa ronda de informações. Conversamos hoje pela manhã com a Brigada Militar, sem ocorrências maiores aí nas últimas 24 horas, somente policiamento ostensivo motorizado na cidade. Esta é a informação repassada pela Brigada Militar. Corpo de Bombeiros Voluntários, conversamos com o bombeiro voluntário Pablo, tivemos duas remoções para o hospital nas últimas 24 horas, uma delas agora pela manhã cedo, né? O SAMU teve que se deslocar aí até o bairro Navegantes, uma pessoa teve que ser transferida aí para o hospital da cidade. Polícia Rodoviária Estadual, junto à sua assessoria de comunicação em Porto Alegre, não tivemos acidentes no trecho da 122 entre São Vendelino e São Sebastião do Caí, o mesmo também para o trecho entre São Sebastião do Caí e Rincão do Cascalho. No radar fotográfico, sim, esse sim tivemos, né? Tivemos aí 30 autuações entre São Vendelino e São Sebastião do Caí e mais 25 entre São Sebastião do Caí e Rincão do Cascalho, totalizando aí 55 imagens de radar.
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0: Oito horas mais 26 minutos e meio. 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Este é o RCC Repórter, o seu programa de todas as manhãs, sempre falando das coisas da nossa terra. E falando das coisas da nossa terra, confirmada a audiência pública amanhã, tá bom? Audiência que havia sido, deveria ter sido realizada na segunda-feira, né? Então, a audiência pública para a apresentação do plano de contingência do município agora para o inverno, principalmente, né? A partir das 19 horas, 7 horas da noite, no Centro de Cultura, tá bom, minha gente? Quem não escutou o programa ontem, né? Tá, nós havíamos informado que houve a transferência da data, né? Deveria ter sido realizada ontem à noite, mas foi transferido para a quarta-feira, portanto, amanhã, dia 1º do 7, a partir das 7 horas da noite, no Centro de Cultura, audiência pública para a apresentação do plano de contingência do município. Participe! E a Associação dos Aposentados e Pensionistas de São Sebastião do Caí, informando aí aos seus associados que teremos mais uma vez, no dia 8 de agosto, o Almoço dos Pais, minha gente. É, assim como tem o Chá das Mães, tem o Almoço dos Pais, dia 8 de agosto. A retirada de cartões para os papais associados começa amanhã. Durante todo o mês de julho, do dia 1º do 7 ao dia 31 do 7, você pode buscar lá o seu cartão para o Almoço dos Pais. Cartão inteiramente grátis, tá, minha gente? Tá bom? Sempre pela manhã, das 8 até as 11h30, lá na sede da Associação dos Aposentados e Pensionistas de São Sebastião do Caí, que, como todos sabem, fica na rua Coronel Paulino Teixeira, número 705. Bem aqui no centro da cidade, em frente à delegacia de polícia. Portanto, a partir de amanhã, os cartões já podem ser retirados. Vocês terão até o dia 31, durante todo o mês de julho. E o Almoço dos Pais vai ser realizado no dia 8 de agosto.

0: É impressionante o que se vê. Minha gente, essas bicicletinhas aí, essas motocicletas elétricas, não sou contra a bicicleta elétrica, vou deixar claro aqui, ó. A hora que sobrar um dinheirinho, vou comprar uma para mim também, tá? Agora, é um absurdo o que fazem. Não respeitam nada. Estávamos ali na esquina, veio uma moça com essas bicicletas elétricas suando a mais de 20 km por hora, minha gente. Se bater numa pessoa, derruba e pode causar um sério problema. Pois ela veio na contramão, em cima da calçada, atravessou na frente de um automóvel. Ela veio pela Egídio Michaelsen, pela contramão. Ela veio pela contramão. E aí fez a conversão à esquerda, aqui na Pinheiro Machado, e entrou na contramão também. E seguiu. Como se nada tivesse acontecido. Ela não estava empurrando a bicicletinha elétrica dela, não. Ela estava andando com ela. E numa velocidade considerável. Todos nós ficamos assim, impressionados com a velocidade com que ela fez isso. Aí eu pergunto, pode, não pode? Isso sem contar essa história de capacete. Tem que ter um capacete, né, minha amiga? E aí, uma dessas pessoas que estava conversando conosco, não, Tinta, essa menina passa todos os dias e faz a mesma coisa isso aqui. Então, atenção aí, guarda municipal, atenção, brigada militar, né? Policiamento ostensivo, motorizado. Vamos ficar de olho aí nesse pessoal aí, daqui um pouco vai dar bobagem aí, ó. Vai dar gente se machucando. Alguma coisa precisa ser feita. A coisa está completamente desregrada. Nós vamos para os apoios e a gente volta em seguidinha aí.
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Temperatura CWB, Caio Web, 12 graus, 2 décimos agora. Subiu mais um décimo, minha gente. E nós vamos, então, para o nosso quadro do abraço. Quero mandar um abraço muito especial para a professora Maria Ângela Hillebrand. Professora Maria Ângela, um abração especial para ela. Ela está residindo agora lá em Torres, né? Um abração especial para dona Maria, para dona Maria Ângela Hillebrand, completando mais um ano de vida. Um abração especial para ela. E também para nossa querida amiga Josi, né? A Josiandra dos Santos, irmã do meu amigo Fernandinho. Está de aniversário no dia de hoje, dia 30. Um abraço, Josi! Das felicidades aí, minha amiga, pela passagem do aniversário no dia de hoje. Também recebe o nosso abraço aqui do RCC Repórter. Vamos agora então para as nossas senhas, né, minha gente, para esta terça-feira, 30 de junho. A primeira delas, Jeremias, capítulo 3, versículo 14. Voltem para mim, ó filhos rebeldes, diz o Senhor, porque eu é que sou o esposo de vocês. Eu os tomarei, um de cada cidade, dois de cada família, e os levarei a Sião. Efésios, capítulo 5, versículos 1 e 2. Sejam imitadores de Deus como filhos amados e vivam em amor como também Cristo nos amou e se entregou por nós como oferta e sacrifício de aroma agradável a Deus. São as nossas senhas para esta terça-feira, dia 30 de junho, fechando aí o primeiro semestre de 2026, né, minha gente? E hoje, dia 30, né, chegamos no dia de número 791. Isso mesmo, 791. À espera da conclusão do desassoreamento real e criterioso no nosso Rio Caí, também no Arroio Cadeia, das galerias prometidas pelo governo do estado, vamos lá, vamos acompanhar informação que temos aí, né? Queremos ver essas galerias concluídas, tá bom? Continuaremos a nossa contagem e também as casas que estão sendo construídas lá no loteamento Boa Vista, queremos vê-las concluídas e, acima de tudo, entregues à nossa população, tá bom? Obrigado, bom dia, fique com Deus e até amanhã.

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1: 9 horas e 3 minutos.
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1: 10 horas e 4 minutos.
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1: 11 horas e 8 minutos.
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1: 11 horas e 58 minutos.
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Graças a Deus por este belo hino que ouvimos. E com este hino estamos entrando no ar com o nosso programa de cada terça-feira, Voz de Missão Semeando a Bíblia. Programa esse que vai ao ar todas as terças, das 13 às 14 horas, aqui na RCC 87.5 FM, a Rádio Comunitária de São Sebastião do Caí. Hoje estamos dia 30 de junho de 2026, julho, e mais uma vez estamos aqui, último programa do mês, o último dia do mês. Estamos encerrando nesta data hoje o mês de junho e agradecendo já pela companhia de vocês que estão aí com nós. Nós honrando aí com a vossa companhia nesta tarde. Temos aí nos controles técnicos Tarciso. Estamos aí há 7 anos juntos já aqui, levando ao ar este programa, levando uma palavra até você, nosso alvo aqui, que você receba força, talvez está lutando. Jesus é a vitória, viu? Pode vir luta para o crente? Claro que sim. Pode vir, mas quando lutamos com Jesus, a vitória é bem mais consagrada. Aleluia! Eu agradeço por essa tarde, mais uma vez, o Senhor ter me conduzido até aqui, onde ocupamos esse microfone para levar ao ar esse belo programa aí, Voz de Missão Semeando a Bíblia. Ouvimos um belo hino aí de missão, né? A obra nunca é em vão, irmão. Você que fizer para Deus, você vai ter a tua recompensa, com certeza. Por mais que seja a mínima coisa que você pensa que faz, você receberá a tua recompensa. Que Deus abençoe aí a todos vocês nesta tarde. E graças a Deus que o Tarcísio não tem gripado, né? E senão ele me passa a gripe, eu passo para ele. Mas estamos são, graças a Deus. Estamos bem da gripe aí. E esperando aí chuva, né? Creio que o tempo está para chuva. Está um tempo com o Zocreucum aí ferruscado. Farruscado esse tempo velho aí. Mas estamos aqui levando o ar esse programa em nome de Jesus. Um abraço, meus irmãos, nossos irmãos do bairro Quilombo, estão com nós. Deus abençoe vocês. Também aí Passo da Taquara. Um abração a todos os irmãos aí do Passo Taquara. Pastor Adeline, sabe que está nos ouvindo? Está nos ouvindo aí? Dá um alô para nós aí. Família, Deus abençoe aí a todos vocês. Os irmãos aí de São Martim estão nos ouvindo. Aí, Capela Santana, Montenegro, onde está alcançando aí as ondas da RCC. Também temos aqui no centro pessoas nos ouvindo. E eu agradeço aí vocês que estão aí ocupando esse tempo aí para nós ouvir e ouvir a palavra de Deus. Um abraço, irmãos, aí do Vila Rica, um abração para vocês. Também aí, Loteamento Popular, um abração a todos vocês que estão com nós aí nessa tarde. Rio Branco, ali, Nova Rio Branco, Deus abençoe aí a todos vocês que estão com nós. E também para Cláudia, ali, Canoa, Santa Rita, com certeza está com nós aí. Deus abençoe ela, a família. Esposo, Deus abençoe a todos vocês nesta tarde. Um abração aos nossos irmãos catarinenses, nossos irmãos de Santa Catarina ali. Um abração a todos eles ali. Temos um grande apoio ali, graças a Deus. Os irmãos aí sempre estão com nós. Um abraço aí para a Mãe Carme, ali em Pelotas, né? Mãe Carme está ali no Sitião, ali em Pelotas, né? Que Deus abençoe a Mãe Carme, a família, a todos, o Marcos. Um abraço para o Marcos e Mãe Carme. Se ele não está nos ouvindo aí, a irmã está nos ouvindo, transmita meu abração aí para ele, irmã Maria Érzia, também para a família. Deus abençoe vocês aí nesta tarde. Também vamos ali para Lages, nossa bela cidade de Lages ali, frio e frio, né? E um abraço aí para Mariquinha. Ô, Mariquinha, um abraço para você aí. Deus abençoe, te cuida aí com essa friagem, essa gripe, esse vírus que está aí assolando. Mas Deus está nos protegendo, graças a Deus. Também para o Zélio aí, para a Bruna, para o Tom, dá um abraço neles aí. O Zélio, se não está trabalhando, com certeza
mas creio que está trabalhando, né? Parece que está trabalhando de dia agora. E um abração para eles aí, né? Também para o Sércio. Um abraço para o Sérgio, para a Terezinha, para a Graziele, também para a Letícia. Deus abençoe vocês, a toda gurizada aí. Que Deus abençoe vocês. Também ali a Manzir, um abraço, está nos ouvindo aí, Manzir. Está nos ouvindo aí, um abração para o Vardir também, a família. Deus abençoe a todos vocês aí, viu? Que Deus alcance vocês nessa tarde. Um abraço para a irmã Ana, para o Cid, para a família toda aí, viu? Que estão nos ouvindo. Um abração para vocês aí. Também para a Neuza. Ô, Neuza, um abraço aí para você, para o esposo. Deus abençoe a todos vocês aí de Lages. Irmão Célio, ali em Parmeira. Ô, Célio, como é que está, Célio? Tudo bem? Um abraço para o Célio, para a esposa. Deus abençoe vocês aí. Vamos ali para Poço Redondo, Adair. Um abração para eles ali, o Arceli. Deus abençoe vocês aí. A irmã ali, Rio do Sul, está nos ouvindo. Irmã, um abraço para vocês aí, para toda a turma. Também para a Letícia, está nos ouvindo. Um abraço para toda a turma aí de Poço Redondo, Rio do Sul. Também Santo Amaro, alô Santo Amaro, um abraço ao irmão Érico, à irmã Maura, também a Salete, um abração para vocês aí, também para a Salete ali em Palhoça, Palhoça que é mais do lado ali de Floripa, né? E um abraço para a Salete, está trabalhando com certeza, né? E, mas depois ela vai nos ouvir e eu deixo meu abraço aí para ela então aí, a hora que ela aí nos ouvir, ela vai receber meu abraço aí. Um abraço para o Paulo aqui, também na Feliz. Também para o Antônio aqui, Bom Princípio. O Eliseu, a Andréia, a Jéssica, a Julinha. Deus abençoe aí a todos vocês que estão com nós aí. A Fátima ali, Curitiba, Paraná. Um abração para ela aí. Deus abençoe vocês. Vamos aí, Tarciso, o segundo louvor, oferecendo a todos vocês em nome de Jesus.

Graças a Deus por esse belo hino que ouvimos. Esse hino, irmãos, é o mundo que vivemos hoje. Farta de amor pelo próximo. Esse hino mexe muito comigo, sabe? Mexe no meu coração. Ao ver o que acontece no mundo. Falando isso, vamos orar ali para Venezuela, né? Por esse grande desastre que aconteceu ali. Ninguém quer passar porque estão passando este país ali, viu? E cabe a nós orar para que Deus dê força, dê graça, para que possam vencer, mas não é fácil. O que aconteceu ali, irmãos, é de mover o coração. Misericórdia, só misericórdia de Deus, né? E Deus está alertando o mundo, está alertando mesmo. Se você ir para Mateus 24, você vai ver tudo isso aí, né? Que Jesus falou há mais de 2000 anos atrás, desses acontecimentos aí, e Deus está sacudindo. E o povo parece que nem está aí, né? Misericórdia. A pessoa que lê a Bíblia e não se preocupa com o que está acontecendo, esses sinais que Jesus falou da sua vinda, se prepare, irmão. Vamos se preparar. É? Nós não somos justos, não somos santão, nós temos nossas falhas, nós temos as nossas dificuldades, mas vamos em frente, vamos procurar uma casa de oração aí para que nós vá ao encontro de Deus, para que nós recebamos uma palavra de alimento para nós. Você que está me ouvindo aí, te alerta, irmão, te alerta. Não fiquem aí envolvidos com coisas terrenas. A Bíblia diz, buscai em primeiro lugar o reino de Deus e a sua justiça. As demais coisas vós serão acrescentado. Mas ao contrário hoje, a nossa inclinação é terrena. É terrena. Isso aí, todo mundo tem esse árvore. Mas vamos em primeiro lugar buscar o reino de Deus, porque as demais coisas Deus vai colocar nas nossas mãos. Deus abençoe todos vocês aí que estão com nós aí nesta tarde. Vamos orar pelos países, pelas nações. Vamos orar, é nossa obrigação, irmão. A Bíblia diz nós orar uns pelos outros, que seja um país lá fora, são seres humanos que estão ali passando essas dificuldades, essas tristezas, essas tragédias, são seres humanos. Ninguém queria estar lá, ninguém queria, né, por o que aconteceu. Mas vamos orar e Deus tenha misericórdia, né? Vamos ouvir mais um louvor, Tarcísio, aí. Vamos oferecer a todos vocês que estão aí com nós nesta tarde.

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O Antônio. O Antônio aqui de bom princípio. Vamos atender ele aí. Sempre estão com nós aí. Não deixaram nós, né? Se mudaram para Lima, estão com nós. Participando junto com nós aí. Em nome de Jesus.

0: Obrigado, irmão Antônio, por esse belo hino que ouvimos aí, oferecendo a todos vocês que estão com nós. Antes de mais nada, vamos ouvir a mensagem. Depois estaremos atendendo mais nossos irmãos que estão com nós aí, com seus pedidos de louvor. Vamos ouvir a mensagem primeiro, depois estaremos aí liberado para estar atendendo nossos irmãos. Graças a Deus. Presbítero irmão Leandro.
1: Muita aqui. Boa tarde, querido ouvinte. Quero vos cumprimentar nesta tarde com a paz de nosso Senhor Jesus Cristo. Eu sou o presbítero Leandro. Eu quero, nessa tarde, compartilhar com você que está me ouvindo através da Rádio RCC uma mensagem da Palavra de Deus, porque, como eu sempre digo, a Palavra de Deus é pão e alimento para a nossa alma, para o nosso espírito. Amigo ouvinte, você pai, você mãe, você jovem, você meu irmão, você família que está me ouvindo nessa tarde, eu quero compartilhar com todos uma palavra de Deus no livro do Evangelho de São Lucas, capítulo 16, e o versículo 19. O título desta palavra diz: a parábola do rico e Lázaro. Leiamos: ora, havia um homem rico, e vestia-se de púrpura e de linho finíssimo, e vivia todos os dias regalada e esplendidamente. Havia também um certo mendigo chamado Lázaro, que jazia cheio de chagas à porta daquele, e desejava alimentar-se com as migalhas que caíam da mesa do rico, e os próprios cães vinham lamber as chagas. E aconteceu que o mendigo morreu e foi levado pelos anjos para o seio de Abraão, e morreu também o rico e foi sepultado. E no Hades ergueu os olhos, estando em tormentos, e viu ao longe Abraão e Lázaro no seu seio. E clamando, disse: Abraão, meu pai, tem misericórdia de mim, e manda Lázaro que mole na água a ponta do dedo e me refresque a língua, porque estou atormentado nesta chama. Disse, porém, Abraão: filho, lembra-te de que recebeste os teus bens em tua vida, e Lázaro somente males, e agora este é consolado e tu atormentado. E além disto está posto um grande abismo entre nós e vós, de sorte que os que quiserem passar daqui para vós não poderiam, nem tampouco os de lá passar para cá. E disse ele: rogo-te, pois, ó pai, que o mandes à casa de meu pai, pois tenho 5 irmãos, para que lhes des testemunho, a fim de que não venham também para este lugar de tormento. Disse-lhe Abraão: eles têm Moisés e os profetas, ouça-nos. E disse ele: não, Abraão, meu pai, se alguns dos mortos fosse ter com ele, arrepender-se-iam. Porém, Abraão lhe disse: se não ouve a Moisés e aos profetas, tampouco acreditarão ainda que algum dos mortos ressuscite. Até aqui, meu querido ouvinte, você que me ouve nessa tarde, quero deixar uma pequena reflexão sobre esse texto sagrado que temos lido, a parábola do rico e do Lázaro. Quero dar uma explicação sobre essa palavra parábola. O que é parábola? Conforme o dicionário bíblico da Editora Mundial, diz que parábola é história ou expressão de caráter simbólico para ilustrar uma verdade espiritual. Ainda procurando outro dicionário da Editora Vida, de Orlando Boyer, diz que parábola relata o que realmente aconteceu. Nós, estudando os 4 evangelhos, que é o livro de São Mateus, São Marcos, São Lucas e São João, nós podemos encontrar 39 parábolas de Jesus. Comparação de expressão de caráter simbólico para ilustrar uma verdade espiritual. Ou então uma parábola que relata o que realmente aconteceu. Nessa parábola que eu tenho lido, mencionado nessa tarde, São Lucas capítulo 16, versículo 19, Eu entendo que é uma parábola de um relato que realmente aconteceu. Porque o Senhor Jesus, nessa parábola, ele usa nome de pessoa, como o nome de Lázaro, como o nome de Abraão, né? E o Senhor Jesus não ia inventar numa parábola nomes, né? Nomes fictícios. Nós sabemos que esses nomes são nomes de pessoas que realmente existiram, Abraão e Lázaro, né? Então, eu quero deixar bem claro nessa tarde que a salvação, meu amigo, você que me ouve, a salvação é para todos. A salvação é para o rico, é para o pobre, a salvação é para todos. Deus não faz distinção de classe social. Porém, aqui nessa parábola nós podemos ver que esse mendigo, não cita o nome dele, apenas um mendigo. Mendigo, a gente entende que é como se fosse um andarilho, né? Pessoa que não tem parada, não tem casa para morar, não tem, são paupérrimo, como se diz, né? Mendigo. Jesus cita aqui esse mendigo chamado Lázaro, né? Jesus cita o nome dele, sim, Lázaro, mendigo chamado Lázaro, né? Mas esse mendigo, ele era temente a Deus. Ele cria na palavra de Deus, na salvação. Ele, não por ser pobre, só que ele era salvo, mas esse mendigo, ele com certeza um dia entregou a sua vida para o Senhor Jesus, um dia ele aceitou o Senhor Jesus como seu único e suficiente Senhor e Salvador da sua alma. A Bíblia diz em São João, capítulo 14, versículo 6, Jesus disse: "Eu sou o caminho, a verdade e a vida, ninguém vai ao Pai a não ser por mim." Com certeza esse mendigo, ele cria em Jesus, no sacrifício de Jesus, né? Então, como Jesus contou essa parábola, Jesus disse que esse mendigo, Lázaro, um dia ele morreu e foi levado pelos anjos para o seio de Abraão, né? O seio de Abraão no Antigo Testamento, antes do Calvário, antes de Jesus morrer na cruz, seio do Abraão, era o nome de um lugar que existia no além, onde ficava as almas daqueles que foram, que morreram salvos, que morreram com Jesus, né? Nós sabemos que depois da morte de Jesus para cá, do Calvário para cá, após Jesus ter ressuscitado, Jesus passou lá no seio de Abraão e levou todas aquelas almas que foram salvas na Antiga Aliança, no Velho Testamento, Jesus levou para o paraíso. A palavra paraíso vem de um vocábulo de origem persa, que significa um parque ou um jardim de paz e harmonia, citado só 3 vezes no Novo Testamento. Essa palavra paraíso foi citado por Jesus a primeira vez em Lucas 23, 43, quando Jesus disse para aquele ladrão na cruz que se arrependeu, Jesus disse para ele: "Ainda hoje estarás comigo no paraíso." A segunda citação é 2 Coríntios 12, 4 e Apocalipse 2, 7. Então, nós sabemos que todos aqueles que morrem em Cristo salvo estão no paraíso. O paraíso fica abaixo do trono de Deus. Então, seguindo nessa parábola do rico e do Lázaro, a Bíblia diz que daí o rico morreu e foi sepultado. E no Hades ergueu os olhos. A palavra Hades é uma palavra grega. Nós sabemos que o Novo Testamento foi escrito na língua grega. Hades é o lugar destinado aos ímpios, aonde no vocabulário português é inferno. Hades significa o inferno, né? Nós sabemos, meu amigo, você que me ouve nessa tarde, que existe só 2 lugares. Após o nosso coração parar, após nós entrar em óbito, após nós morrermos, só existe

é o pai de todos aqueles que creem em Deus, creem em Jesus, é o pai da fé. E a Bíblia diz que esse rico, ele viu, né, no, ao seio de Abraão na época, Lázaro e Abraão no seio de Abraão, né? E o rico pediu para Abraão que mandasse Lázaro molhar a ponta do seu dedo na água para que refrescasse a sua língua, porque ele estava atormentado nas chamas. Nós sabemos que o inferno é fogo e enxofre, né? Nos diz a palavra de Deus. A palavra de Deus nos diz também que o inferno foi preparado para o diabo e seus anjos. Porém, todos aqueles que não creem em Jesus, todos aqueles que não aceitam o sacrifício de Jesus, não creem no calvário de Jesus, no sofrimento, na ressurreição de Jesus, infelizmente eu vos digo que irão para esse lugar de tormento chamado Hades, o inferno. Seguindo na leitura, Abraão disse: filho, lembra-te de que recebeste os teus bens em tua vida e Lázaro somente males. E agora este é consolado e tu atormentado. Nós sabemos, você, meu querido ouvinte, nessa tarde, que após a morte, o destino da nossa alma é irreversível, não tem volta. Ou vai para o céu, ou vai para o paraíso, de lá não sai, ou vai para o inferno e de lá não sai. Porque a Bíblia diz em Hebreus, capítulo 9, versículo 27, que aos homens está ordenado a morrer em uma só vez, vindo depois disso o juízo. Então, uma vez nós nascendo no planeta Terra, uma vez nós morrendo, nunca mais voltaremos a essa Terra. Outros nascem, outros seres humanos nascem, mas nós passamos uma vez só pelo planeta Terra. Então, meu amigo ouvinte, você que me ouve nessa tarde, que me dá o prazer de estar me ouvindo, eu quero te dizer que só Jesus é a salvação da nossa alma. Porque nós, os seres humanos, nós somos feitos de corpo, alma e espírito. Nosso corpo é nossa matéria que vira pó, nosso espírito, a Bíblia diz que volta a Deus que o deu, que é o fôlego de vida, porém é a nossa alma. Nossa alma é preciosa, tanto para Deus como para Satanás. Porque a casa do Satanás, a casa do adversário, o enganador, que é o diabo, a casa dele é o inferno. Deus lançou ele no inferno. E nós sabemos que é só Jesus que pode nos salvar da condenação eterna, que se chama perdição eterna, o inferno. Então, você, amigo ouvinte, que me ouve nessa tarde, Jesus, no seu evangelho, ele falou mais no inferno do que no céu. Eu estudando os quatro evangelhos, eu vi que tem 20 referências nos evangelhos que nos fala da palavra inferno, fogo eterno, perdição eterna. Porque o Senhor nos advertiu, o Senhor nos advertiu para chamar a nossa atenção, para que a gente não vá para esse lugar de tormento. Como eu falei antes, ratificando que o inferno foi feito para o ser humano, mas para o diabo e seus anjos, porém, todos aqueles que não querem servir a Jesus, que não querem obedecer a palavra de Deus, porque só Jesus é o caminho, a verdade e a vida, vão para esse lugar de tormento, e uma vez caindo lá, meu amigo, não tem mais volta. A salvação em vida, a você que me ouve, eu quero frisar bem claro que o perdão de pecado, o arrependimento, é em vida. Enquanto a vida, há esperança. Enquanto o nosso coração estiver batendo, você pode se arrepender dos seus pecados cometidos, pedir perdão a Jesus, porque é Jesus que nos perdoa. Foi Ele que derramou seu sangue, Ele que sofreu na cruz por nós pecadores, né? Ele é o nosso intercessor no céu, ele é o nosso advogado, diz a palavra de Deus. Então, nessa tarde, eu queria deixar esse pensamento, essa reflexão com você, amigo ouvinte, que me deu o prazer de ouvir a palavra de Deus através da minha boca, né? Porque a palavra de Deus é fiel e é verdadeira, e nós podemos ver que a nossa consciência não morre, né? O rico estava lá no Hades,

0: lembrou da sua família na terra. Ele disse: pois tenho 5 irmãos, para que lhe dê testemunha, a fim de que não venha também para esse lugar de tormento. Né? Nós sabemos que a nossa consciência não morre. A nossa lembrança vai nos atormentar daqueles que estão no inferno, que tiveram uma oportunidade um dia de receber um convite, como eu faço nessa tarde para você. Eu te convido a entregar tua vida a Jesus, a aceitar o Senhor Jesus como teu único e suficiente Senhor e Salvador da tua alma. Te arrepende dos teus pecados, ora a Deus, pede perdão e procura ter mudança de vida. Procura, a partir desse momento, fazer o que é reto aos olhos do Senhor. Muito obrigado você que me ouviu nessa tarde. Você pai, você mãe, você jovem, você família. Que Deus, o Todo-Poderoso, te abençoe em nome de Jesus. Até o próximo programa, se Deus assim o permitir. Fiquem todos com a paz do Senhor Jesus. Amém.
1: Graças a Deus. Obrigado, irmão Leandro, pela mensagem que ouvimos. Na realidade, enquanto temos vida, existe ainda uma oportunidade. Né? Enquanto Jesus não vier buscar a igreja, ele está de braços abertos. Só porque vai passar, viu, irmão? A oportunidade passa. Vai chegar o momento que vai encerrar a pregação do Evangelho. E você que está fazendo aí, aproveite a oportunidade que ainda temos de nós chegarmos a Deus e confessarmos os nossos pecados. A Bíblia diz: aquele que confessa e deixa, alcança a misericórdia. Mas aquele que esconde as suas transgressões, nunca prosperará. Porque de Deus ninguém se esconde, irmão, ninguém. O olho de Deus está nas profundezas da terra, profundeza do mar, ele vê tudo. Então não adianta nós querer se esconder de Deus, porque Deus vê tudo. Não adianta, irmãos, confessar pecado, tem que confessar pecado a Deus, a Bíblia relata. Não adianta confessar pecado para homem que não tem poder para perdoar pecado. Que podemos pedir perdão para o homem de alguma coisa que fazemos errado contra o nosso semelhante, muitas vezes nossos irmãos, às vezes uma palavra errada, uma palavra mal colocada, às vezes atingimos alguém fica triste com nós. Cabe a nós, a consciência, trabalhar e nós aceitar o desafio e pedir perdão. E a Bíblia é clara: aquele que não perdoa, irmão, aquele que não perdoa nunca será perdoado. Né? Pessoa duro de coração que não perdoa mesmo. Né? Então, nunca será perdoado. Nós vemos que Jesus está pronto a nos perdoar. Mas precisamos chegar e nos humilharmos diante da sua presença e confessar a Ele as nossas culpas, as nossas misérias. Deus abençoe, irmão Leandro, com essa mensagem. Um abraço, irmão Marcos Vinícius, que está com nós. Um abraço a ele, nosso apoiador aqui, né? O Marcos Vinícius tem nos apoiado aqui. Deus levantou ele para nos ajudar. Também temos mais pessoas que nos ajudam aqui também, né? Pastor Adelino, o Joel, João Itamar, estão nos ajudando. O Emirso também nos ajuda aqui, né? São fiel nos ajudando aqui a mantermos esses dois programas no ar. Nós não estamos aqui simplesmente para ocupar o microfone. Não. Nosso árvore, irmãos, é que nós juntos recebemos a nossa vitória, Você que está nos ouvindo, receba a tua vitória. Aceite a palavra de Deus no teu coração antes que seja tarde demais. Um abraço a todos vocês que estão aí com nós nesta tarde. Que Deus te alcance, Deus te abençoe, te dê vitória. Você que está lutando, né? Mais uma vez, irmão, você que está me ouvindo, vamos orar pela Venezuela, vamos orar pelas pessoas ali que estão aí nessa angústia. Misericórdia, irmão, é só Deus. Para quem tem um coração, fica assim babalado também, né? Porque ninguém quer estar lá, ninguém queria e ninguém quer, né? Então vamos orar por esses países que estão sofrendo aí, esses tremores de terra e tantas coisas que estão aí assolando. Deus abençoe. Hoje à noite, irmão, 19h30, nós temos o culto ali do Circo de Oração. Você é o nosso convidado especial para estar ali, viu? Irmã Rosane está aí na direção desse trabalho. Com certeza vai estar ali hoje à noite, juntamente com as irmãs ali nesse Circo de Oração. Eu acho assim, irmão, que na igreja primitiva não relata a Bíblia que tinha Circo de Oração, porque toda a igreja orava, tudo orava, né? Mas parece que as coisas foram fracassando e eles foram inventando aí. As irmãs, vamos formar um circo de oração, as irmãs do circo de oração, né? E é muito bom isso, não estou dizendo que sou contrário, né? Por isso que estou aí incentivando as irmãs ali para estarem ali na oração, né? Orando, e nós estaremos juntos, claro, intercedendo pelas pessoas que precisam, né? Tem pessoa que não quer, viu, irmão? Tem pessoa que não quer. Então, eu acho que não adianta orar para uma pessoa que não quer, né? Pessoa que não quer, não adianta. Para aqueles que estão lutando, aqueles que querem vencer, aqueles que querem ir para frente e não tem força, muitas vezes, não tem força. Então, cabe a nós orar pelas pessoas que estão lutando, estão batalhando. Nós somos humanos, irmão. Somos humanos. Nós temos a nossa fraqueza, nós temos a nossa decadência, muitas vezes. Caímos desde a fé. Alguma coisa nos assola, muitas vezes. E muitas vezes não estamos estruturados para assim resistir. E ímos lá, fracassamos na fé, muitas vezes. Muitas vezes paramos. Mas o árvore não é parar, viu, irmão? O árvore é pedir misericórdia de Deus e continuar na batalha. Porque os sarvos, a Bíblia diz, irmão, que é aqueles que perseveram. Aquele que perseverar até o fim, este será sarvo. Não adianta nós ter 40 anos na igreja, lutando, e de repente cair e não ter mais tempo para voltar. Não adianta. Tempo não adianta. Se nós olhar ali a parábola do vinhateiro, nós íamos ver ali, né, que o vinhateiro andava atrás de pessoas para trabalhar na sua vinha. Estava atrás. E ele encontrou uns moços ansiosos na praça e disse: o que é que estão ansiosos aí? Eles falaram: ninguém nos assalariou neste dia. Diz: vão lá para a minha vinha, vão lá. Tenho trabalho para vocês lá. Veja bem, irmão. Eles foram, mas já era tarde. Já era tarde. E chegou a hora do acerto, do pagamento, à tarde. O patrão chamou os primeiros, mandou os servos, chame os últimos que chegaram aí. Ele deu um denário, é o dinheiro do trabalhador. Chamou os outros que pegaram de manhã cedo, o dia todo. Deu também o mesmo dinheiro. Eles se revoltaram. Tem pessoa assim, irmão, que acha porque está tempo na igreja, tem o direito de tudo. Não, não é por aí, não. Direito tem aquele que se coloca aos pés de Cristo e aceita o desafio. E eles se ficaram bravos, ficaram zangados. Oxa, nós estamos desde amanhã enfrentando aí a fadiga do dia. Esses chegaram agora, nas últimas horas, e você pagou mesmo para nós? É assim, irmão. Assim está na igreja, é assim. É, muitos crentes acham que têm o direito, porque são lá 40 anos de fé. Não. O direito que eu tenho com 40 anos de fé, aquela pessoa que aceita Jesus e confessa e deixa seus pecados, tem o mesmo direito que eu. Mesmo direito que eu. Então, os trabalhadores ficaram bravos. Né? O dono da vinha disse, escuta, vou dizer para vocês. Né? Eu não mando no que tenho. Né? Eu posso fazer o que quero do que é meu. Se eu sentir de pagar o mesmo para vocês e que vocês pegaram de manhã, vocês não trataram comigo um denário pelo dia de trabalho? Sim, então pegue o que é de vocês e vão para a tua casa. Vão para casa. Porque eu tenho que mandar no que é meu. Eu fiz isso porque eu sei o que é que posso fazer e mandar no que é meu, né? Então é assim muitas vezes. E tem hoje, irmão, infelizmente tem pessoas que são lá, antigão na fé, acham que eles têm o direito em tudo. Você chega uma pessoa pela primeira vez na igreja, aceita Jesus, recebe um banho de misericórdia ali, Jesus perdoa seus pecados e Deus começa a trabalhar na vida dele, as pessoas acham que não podem. Ah, não. É, às vezes recebe até um dom espiritual lindo ali, pessoas ficam aí muitas vezes blasfemando. Ah, eu estou tanto tempo, né? Na igreja, o direito era meu, agora vem esse aí. Não, o direito é para todos. O direito é para todos. Para aquele que tem 40 anos de fé, aqueles que iniciam hoje, é o mesmo valor que tem para Deus. O que importa para Deus é receber a Jesus na sua vida e aceitar o desafio da caminhada, né? Deus abençoe vocês aí, estão com nós aí nesta tarde. É, nós temos aí hoje à noite o Cinturação. Temos na sexta-feira, irmão, um grande culto ali também na nossa congregação, na rua Esperanto, 795, aqui no bairro Quilombo. Você é o nosso convidado a estar com nós aí na sexta-feira, nesse grande e abençoado culto. Domingo também, 19h30, um grande culto ali. Convido a todos vocês, aproveite a oportunidade, irmão, aproveite, que amanhã pode ser tarde demais. Aproveite hoje a tua oportunidade que Deus está te dando. Nós ouvimos uma mensagem aí, enquanto temos vida, há uma esperança. Não está tudo perdido para você. Às vezes você diz, para mim não tem mais solução. Tem solução, sim. Não existe solução depois que morrermos. Morremos, foi. Mas enquanto tivermos vida, existe uma solução para mim e para você, viu? Que Deus te abençoe aí nesta tarde. Que Deus te alcance. Com certeza tem te alcançado aí, em nome de Jesus. Vamos, Tarcísio, dá uma olhada aí no na audiência, ver como é que estamos aí. E depois estaremos aí ouvindo, dá tempo aí, ouvir mais um louvor aí. Tem umas pedidos, com certeza. É. Vamos ouvir primeiro a nossa... São 2.612. Muito bem, 2.612 pessoas com nós. Temos aí Santa Catarina, Rio de Janeiro, São Paulo, Sergipe, Tocantins, Mato Grosso, Paraíba, Bahia, Roraima e Rio Grande do Sul. Fora. México, Argentina, Uruguai e na África, Moçambique. Um abração ao pastor Jorge, que está sempre com nós aí. Um abraço para o pastor aí, nesse grande desafio aí, na África, Moçambique, onde está aí a igreja do pastor Jorge ali, Deus abençoe. Estamos orando, um abraço aí para a família, para toda a igreja aí. Deus abençoe a todos os nossos irmãos aí, Argentina, Uruguai, Paraguai, aonde que estão nos ouvindo aí, que Deus abençoe vocês. Temos pedido, Tarcísio? Ô, Paulo Becker, agora chegou o Paulão aí. Vamos ouvir. Pedido do Paulo Becker, oferecendo a todos vocês aí, em nome de Jesus.

0: Muito bem, graças a Deus, obrigado, irmão Paulo, por esse belo hino que ouvimos. Deus abençoe aí a todos vocês. Tá, se dá uma olhadinha na live aqui, tem umas duas pessoas ali. E quero deixar um abraço ali para nós não deixar em vão aí, né? José Carlos de Oliveira. Ô, pastor José Carlos Venâncio Aires, um abração para ele aí, Deus Antônio abençoe. Becker. Antônio Becker. Valdir Lázaro. Como?
1: Valdir Lázaro.
0: Valdir Lázaro.
1: Vera Lúcia da Silva de Mello.
0: Vera Lúcia da Silva de Mello, um abração a vocês. Deus alcance vocês nessa tarde aí. É, estão com nós aí, graças a Deus. O Vardinho não pediu louvor aí?
1: Pra cá no Atos, não.
0: Então não pediu louvor. Irmãos, quero agradecer. Um abraço, pastor José Carlos. Bah, onde está me lembrando, pastor José Carlos, ali em Venâncio Aires? Estamos orando pelos irmãos aí, pela igreja. Que Deus abençoe. E que Deus dê muita saúde e paz para vocês aí. E muito crescimento nesse trabalho aí também, né? Deus abençoe aí, pastor José Carlos, que está com nós aí, e os demais que estão com nós aí. Eu agradeço a companhia de cada um de vocês. E estamos aí chegando ao término do nosso programa, né? Mas amanhã.
1: Hã? Último pedido.
0: De quem?
1: Do irmão Diego.
0: Irmão Diego, um abraço, irmão Diego. Não, vai, irmão Diego, um abração aí. Irmão Diego, vê se você consegue uma mensagem lá com o pastor Jorge para amanhã para nós. E amanhã estamos aí disponível para ele aí. E gostamos muito de ouvir o pastor Jorge aqui trazendo mensagem para nós aqui, nós brasileiros aí, né? Pastor Jorge, se puder dar um tempo aí, manda uma mensagem para nós amanhã aí. Estamos aí largando no ar em nome de Jesus. Vamos atender então o pedido do missionário, irmão Diego, né? Nosso amigo, companheiro aí, que Deus abençoe.

0: Obrigado, irmão Diego. Que Deus abençoe a todos vocês. Agradeço a companhia de vocês nesta tarde. E amanhã quero vocês junto comigo aqui, viu? É, vamos estar junto aqui, nos fortalecendo. E que Deus abençoe a todos. Ô Vardir. Deus abençoe o Vardir, nosso músico aqui, né? Um excelente músico que está aí com nós. É, nós ajudando ali, louvando e tocando a sua viola ali. Deus abençoe a todos e até amanhã, em nome de Jesus.
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2: 14 horas e 2 minutos.

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1: 15h24.
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1: 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Vamos.

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1: 17h29.
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0: Vamos se ajeitar, gurizão.
1: É Cachaca, Sorriso Lindo, Campo e Alma.

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1: 18 horas e 29 minutos.
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1: Constitucional de remuneração. O grupo terá prazo de 180 dias para concluir as atividades.
2: O ministro Flávio Dino, presidente da primeira turma do STF, apresentou na sessão desta terça-feira um balanço das atividades do colegiado no primeiro semestre de 2026.
3: A turma realizou 37 sessões, sendo 10 presenciais e 27 virtuais, e julgou 3.973 processos.
2: Já o ministro Gilmar Mendes, presidente da segunda turma do Supremo Tribunal Federal, apresentou um balanço dos trabalhos do colegiado durante a gestão dele, iniciada em agosto do ano passado. A sessão marcou o encerramento da presidência do decano da Suprema Corte, que será sucedido pelo ministro Luiz Fux.
3: Em 15 sessões presenciais e 42 sessões virtuais ordinárias e 4 extraordinárias, o colegiado julgou 8.740 processos. O ministro Gilmar Mendes reforçou ainda o compromisso da turma com a proteção dos direitos e das garantias individuais na análise de processos de natureza penal.
2: Pensão por morte e auxílio reclusão para menores de 16 anos de idade não retroagem se o pedido para os benefícios for feito após o prazo legal.
3: Esse entendimento foi firmado pelo STJ em recurso repetitivo e, com isso, deve orientar juízes e tribunais de todo o país. Fátima Uchoa.
4: De acordo com a relatora na primeira sessão do STJ, ministra Maria Tereza de Assis Moura, a alteração feita pela Lei 13.846 de 2019 passou a prever o pagamento retroativo dos valores se o pedido for feito em até 180 dias após o óbito, no caso de pensão por morte, e após a prisão, no caso de auxílio reclusão. Fora do prazo, o pagamento vai retroagir apenas à data do pedido no INSS. A ministra ainda destacou que, se o fato aconteceu antes de 18 de janeiro de 2019, a norma nova não se aplica, ainda que o benefício tenha sido requerido na vigência da mudança legislativa.
2: Trabalhadores portuários avulsos vão poder ter as horas de descanso entre uma jornada de trabalho e outra flexibilizadas.
3: Diferente da contratação regular, esses profissionais se oferecem para trabalhar de acordo com a demanda nos portos. Rossini Gomes.
5: A decisão por flexibilizar a interjornada da categoria foi definida hoje no Tribunal Superior do Trabalho. Para que ocorra essa alteração, sindicatos, administradoras e o Ministério Público alinharam 8 fatores. Dentre eles, eventos climáticos, insuficiência de trabalhadores e atraso do navio. A próxima etapa é definir numa nova audiência o valor da hora extra que será pago se o portuário tiver um descanso inferior às 11 horas entre uma jornada e outra.
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2: Uma boa noite.
3: E até amanhã.
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1: Eu sou Marluce Ribeiro.
2: E eu sou Humberto Pinheiro.
1: E estes são os destaques de hoje do Jornal do Senado, que começa agora.
2: Senado começa a discutir PEC dos agentes de saúde e de edemias.
1: Comissão aprova restrição a ultraprocessados em cantinas escolares.
2: Avança a inclusão de educação financeira nos currículos dos ensinos fundamental e médio.
1: Boa noite.
2: Boa noite.
1: Refrigerantes, salgadinhos e outros alimentos ultraprocessados podem perder de vez o espaço nas escolas.
2: Avançou no Senado uma proposta que proíbe a venda e a publicidade desses produtos nas instituições de ensino e determina que as cantinas ofereçam ao menos uma opção de lanche saudável. O repórter Rodrigo Rezende explica.
3: A publicidade e a venda de alimentos ultraprocessados ou com alto teor de calorias, gordura saturada, gordura trans, açúcar livre e sal podem ser proibidas em estabelecimentos de ensino. Esse é o objetivo de proposta do senador Jacques Wagner, do PT da Bahia, aprovada pela Comissão de Educação. O projeto, relatado pela senadora doutora Eudócia, do PSDB de Alagoas, ainda aponta que as cantinas deverão oferecer para consumo, diariamente, pelo menos uma opção de lanche que contribua para a saúde dos escolares e que valorize a cultura alimentar local. Para a doutora Eudócia, essa é uma questão que envolve saúde, aprendizagem e qualidade de vida dos estudantes.
4: Porque não adianta o PNAE estabelecer com nutricionistas, com colegas que têm responsabilidades de promover a alimentação saudável nas nossas crianças e adolescentes e, de uma forma contrária, nós temos dentro dessa escola cantinas que vendem alimentos que não são saudáveis.
3: As cantinas ainda deverão disponibilizar pelo menos uma opção de alimento ou preparação e uma opção de bebida aos estudantes que tenham necessidades alimentares especiais, tais como diabetes, doença celíaca, intolerância à lactose e outras alergias. Fica ainda proibida nas escolas de educação infantil que atendem crianças menores de 2 anos a oferta de preparações ou produtos que contenham açúcar. A proibição da publicidade nas escolas inclui a promoção dos produtos por meio do patrocínio de atividades escolares, inclusive extracurriculares, divulgação de apresentações especiais e distribuição de brindes ou prêmios. A proposta segue para análise da Comissão de Assuntos Sociais.
1: E seguiu para o plenário a proposta que determina o ensino de educação financeira nas escolas.
2: Segundo o texto aprovado hoje na Comissão de Educação do Senado, o assunto deverá ser tratado de forma articulada em outras matérias do currículo escolar. Repórter Márcio Maturana.
5: Alunos do ensino fundamental e do ensino médio podem passar a receber educação financeira, segundo um projeto aprovado pela Comissão de Educação e Cultura, que segue para a votação no plenário do Senado. O relatório foi lido pelo senador Humberto Costa, do PT de Pernambuco.
6: Em um país marcado por elevados índices de endividamento das famílias e por uma cultura em que o diálogo sobre finanças permanece com frequência um tabu nos diversos ambientes, inclusive o doméstico, a escola assume papel relevante na disseminação de competências financeiras básicas.
5: Pelo projeto, a educação financeira fica incorporada à Lei de Diretrizes e Bases da Educação Nacional como um tema transversal. Isso significa que não vai ser criada uma disciplina específica, mas o assunto vai ser tratado de forma articulada em outras matérias do currículo.
1: O senador Humberto Costa, do PT de Pernambuco, criticou o excesso de publicidade das bets durante as transmissões da Copa do Mundo. Segundo ele, a divulgação intensa das apostas esportivas incentiva os jogos de azar com impactos negativos, especialmente para crianças e adolescentes. O parlamentar também citou a investigação aberta pela Secretaria Nacional do Consumidor sobre a publicidade das empresas durante o torneio.
2: Humberto Costa defendeu regras mais

0: para as plataformas de apostas esportivas e afirmou que apoiaria uma proposta para proibir as bets no país.
1: Segundo ele, os prejuízos envolvem endividamento, problemas de saúde mental e impactos sobre as famílias.
2: É um assunto que transcende muito eventuais divergências do campo da direita, da esquerda, contra o governo e a favor do governo. É humanidade. Se o governo Lula fizer a proibição, encaminhar um projeto para proibir, eu sou o primeiro a votar e parabenizar ao presidente por esta medida.
0: Os soldados da borracha, trabalhadores recrutados para extrair látex na Amazônia durante a Segunda Guerra Mundial, podem passar a receber um abono natalino.
1: O benefício foi aprovado pela Comissão de Assuntos Econômicos em decisão terminativa. Se não houver recurso para análise no plenário, a proposta seguirá para a Câmara dos Deputados. A repórter Marcela Cunha traz mais informações.
3: A proposta beneficia os seringueiros recrutados pelo governo brasileiro para trabalhar na Amazônia durante a Segunda Guerra Mundial, na extração de látex. Eles já têm direito a uma pensão de 2 salários mínimos por mês e passariam a receber em dezembro uma espécie de 13º no mesmo valor. Para o relator senador Alan Rick, do Republicanos do Acre, a medida corrige uma desigualdade, já que o bônus de fim de ano só era pago aos pracinhas, os militares que lutaram em campos de batalha na Itália.
4: O seringueiro tinha que sair com seu terçado, de madrugada com a sua poronga na cabeça, que era a lanterna do seringueiro, com a sua espingarda para se proteger das onças e dos outros bichos. Eles se esforçaram, lutaram para produzir a borracha para o esforço de guerra do Brasil na Segunda Guerra Mundial.
3: Entre 1943 e 1945, cerca de 60 mil brasileiros, principalmente jovens do Nordeste, foram levados para a Amazônia para produzir borracha para os aliados. O autor da proposta, senador Confúcio Moura, do MDB de Rondônia, disse que o impacto financeiro da medida é inferior a R$1.500.000 por ano.
0: E o Senado Federal iniciou hoje as discussões sobre a proposta de emenda à Constituição que estabelece o direito à aposentadoria diferenciada aos agentes comunitários de saúde e aos agentes de combate às endemias.
1: A PEC ainda regulamenta o vínculo funcional da categoria. Repórter Douglas Castilho.
5: Na prática, a proposta estabelece a idade mínima de 57 anos para mulheres e 60 anos para homens, condicionada à comprovação de 25 anos de tempo de contribuição e de efetivo exercício profissional, com regras de transição para os agentes que já ingressaram no serviço público ou estejam em atividade. O texto também assegura a estabilidade, vedando a contratação temporária ou terceirizada desses profissionais, salvo na hipótese de emergências em saúde pública. O relator da proposta, senador Irajá, do PSD do Tocantins, ressaltou a importância da PEC, relembrando a atuação dos agentes na pandemia de Covid-19.
6: Se não fosse a atuação dos nossos agentes de saúde, nós teríamos ultrapassado a casa de milhões de brasileiros que teriam morrido naquela tragédia. Sem contar o trabalho dioturno que os agentes fazem, a saúde preventiva nas famílias.
5: O texto determina ainda que a União prestará assistência financeira aos estados e municípios para compensar o aumento das despesas com essas aposentadorias. O senador Irajá chegou a propor um rito especial para a votação, em que a decisão final seria tomada hoje. Mas o presidente do Senado, a quem cabe a última palavra, ponderou que o rito tradicional seria o mais indicado, mantendo a discussão em 5 sessões de primeiro turno e mais 3 em segundo turno e 2 votações.
0: E seguiu para a sanção presidencial o projeto que autoriza a venda e o uso de sprays de pimenta para a defesa pessoal de mulheres. A proposta também cria um programa nacional de capacitação sobre o uso do item e os limites da legítima defesa.
1: Mulheres maiores de 18 anos poderão adquirir o spray e adolescentes de 16 a 18 anos com a autorização dos responsáveis. O texto seguiu para a sanção presidencial. Mais detalhes sobre esse projeto você acompanha ao longo da programação da Rádio Senado.
0: Edição de Paula Groba e trabalhos técnicos de João Lira, o Jornal do Senado fica por aqui. Acompanhe agora as notícias da Câmara dos Deputados. Boa noite.
1: Boa noite e até amanhã.
7: Jornal Câmara dos Deputados. comissão aprova série de atividades para informar população sobre fibromialgia.

0: Relator de propostas sobre faturamento dos microempreendedores individuais quer incluir reajuste automático anual no texto.
1: E aumento do faturamento dos MEIs deve ser debatido pelo plenário.
0: Boa noite. Aprovada a proposta que estabelece atividades para conscientizar a população sobre fibromialgia. A repórter Paula Bittar acompanhou a votação e explica mais sobre essa doença e o texto aprovado.
2: A Comissão de Constituição e Justiça da Câmara aprovou uma proposta que cria ações de conscientização sobre a fibromialgia. A fibromialgia é uma síndrome que se caracteriza por dores generalizadas, principalmente na musculatura. Também pode causar fadiga, distúrbios no sono, alterações de memória e atenção. Ansiedade, depressão e alterações intestinais podem ainda acometer os pacientes. Segundo a Sociedade Brasileira de Reumatologia, a doença é relativamente comum e afeta cerca de 2 a 3% da população brasileira. A incidência é maior em mulheres entre 30 e 50 anos. A proposta insere as ações na lei que criou o Dia Nacional de Conscientização e Enfrentamento da Fibromialgia, comemorado anualmente em 12 de maio. O texto aprovado estabelece que durante o mês de maio será realizada a campanha Maio Roxo de conscientização sobre a fibromialgia. A campanha incluirá, entre outros pontos, a publicação de informações em redes sociais e sites em linguagem simples e acessível sobre dor crônica, fibromialgia, direito a tratamento adequado, acesso à assistência farmacêutica e benefícios de práticas integrativas e complementares e o incentivo à educação continuada para profissionais de saúde, com foco no atendimento humanizado, no diagnóstico precoce e no tratamento adequado. Durante a discussão do texto na comissão, o deputado Pompeu de Matos, do PDT do Rio Grande do Sul, ressaltou o caráter silencioso da fibromialgia e a necessidade da tomada de ações.
3: Essas pessoas não estão sozinhas. A doença é silenciosa, mas nós estamos vendo, ouvindo, acolhendo, sentindo a manifestação dessas pessoas. Elas não são isoladas no mundo. E quanto mais nós avançarmos no sentido de reconhecer, de apoiar, de fazer o enfrentamento, melhor será o tratamento, o amparo e a proteção a essas pessoas.
2: A proposta que cria ações de conscientização sobre a fibromialgia já pode seguir para análise do Senado, a menos que haja recurso para votação pelo plenário da Câmara. Da Rádio Câmara, de Brasília, Paula Bittar.
4: Segurança Pública.
1: Delegado Palumbo, do Podemos de São Paulo, solicita a aprovação de seu projeto para extinguir a progressão de regime a presos. Critica a lentidão na votação de outras propostas que buscam acabar com o auxílio reclusão e as saídas temporárias e cobra o endurecimento de leis penais.
0: Na opinião de delegado Palumbo, a segurança pública eficaz exige a união dos três poderes, o fim das audiências de custódia e o apoio às guardas municipais. Para ele, a falta de punições rigorosas penaliza diretamente o trabalhador que fica exposto à violência urbana diariamente.
1: Ranieri Paulino, do PL, lamenta a morte do engenheiro civil Rubens Fernando da Costa Filho, morto a tiros em Guarabira, na Paraíba. O deputado presta solidariedade aos familiares e amigos da vítima e defende a rápida apuração do caso pelas autoridades competentes.
0: No entendimento de Ranieri Paulino, o episódio reforça a necessidade de promover a cultura da paz e o enfrentamento de todas as formas de violência. Segundo o parlamentar, o caso mobiliza a população paraibana em torno do pedido por justiça.
4: Relações Exteriores.
1: Helder Salomão, do PT do Espírito Santo, critica declarações e iniciativas atribuídas a integrantes da família Bolsonaro nas relações com os Estados Unidos. Ele alega que medidas como a defesa de tarifas sobre produtos brasileiros e ataques ao PIX contrariam a soberania do país.
0: Helder Salomão sustenta que representantes públicos devem priorizar a defesa dos interesses do Brasil nas relações internacionais. Segundo o parlamentar, a atuação política deve deve estar voltada à proteção da economia nacional e ao fortalecimento das instituições brasileiras.
1: Chico Alencar, do PSOL do Rio de Janeiro, presta solidariedade à população da Venezuela afetada por um terremoto. O deputado defende a mobilização da comunidade internacional para apoiar os milhares de atingidos.
0: Chico Alencar também exalta a assistência do Brasil ao país vizinho e acrescenta que a cooperação internacional tem função importante na reconstrução das áreas afetadas. Segundo ele, a solidariedade deve orientar a resposta a qualquer crise humanitária.
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4: Transportes.
1: Nas palavras de Jorge Araújo, do PP da Bahia, as obras de mobilidade urbana e serviços públicos do governo estadual não têm atendido às expectativas da população. O deputado cita a implantação do VLT de Salvador e reclama da demora na conclusão do projeto.
0: Jorge Araújo também aponta problemas nas áreas da saúde e da infraestrutura rodoviária da Bahia. Segundo o parlamentar, é necessário ampliar os investimentos para melhorar o atendimento na rede pública de saúde e as condições das estradas que cortam o estado.
1: Ricardo Maia, do MDB, celebra a liberação de 66 milhões de reais para a construção do primeiro viaduto do sertão da Bahia, viabilizada pelo DENIT, e que vai ligar Heliópolis a Cícero Dantas. Segundo ele, a obra reforça o compromisso do Executivo Federal em melhorar a vida das pessoas.
0: Ricardo Maia também anuncia a entrega de um hospital de câncer em Alagoinhas e de vans de saúde para as cidades de Fátima, Ribeira do Pombal, Tucano e Jeremoabo. Os repasses têm origem nas emendas destinadas pelo parlamentar para socorrer pequenos municípios baianos.
1: Durante viagem ao norte e noroeste de Mato Grosso, Rodrigo Dazaele, do PL, relata que cidadãos apontaram dificuldades em vários setores. Entre elas, ele cita que a condição ruim das rodovias atrapalha a logística e impede o desenvolvimento regional.
0: Rodrigo Dazaele também cobra maior agilidade na liberação de licenças ambientais para obras de infraestrutura. Segundo o parlamentar, a burocracia atrapalha atividades produtivas e prejudica a população.
4: Economia.
1: Benedita da Silva, do PT do Rio de Janeiro, destaca o lançamento do programa Desenrola Adimplentes, do governo federal. A deputada informa que a iniciativa permite que trabalhadores com dívidas de até 15 mil reais e histórico de pagamentos em dia tenham acesso à renegociação de crédito com juros reduzidos.
0: Benedita da Silva também ressalta o FIES empreendedor, voltado a estudantes que quitaram regularmente o financiamento estudantil. Ela entende que a medida amplia o acesso ao crédito para a abertura de pequenos negócios e incentiva o empreendedorismo.
1: Messias Donato, do União do Espírito Santo, condena o anúncio de mais de 520 milhões de reais em publicidade e propaganda, afirmando que o investimento visa mascarar a falta de resultados do governo positivos nas áreas de segurança pública e saúde.
0: Em sua leitura, o Brasil passa por uma instabilidade tributária e sofre um desgaste crescente no cenário internacional. De acordo com Messias Donato, o setor produtivo, especialmente o agronegócio, também está desamparado, resultando em impactos negativos para a economia nacional.
1: Pastor Henrique Vieira, do PSOL do Rio de Janeiro, questiona o patrimônio do líder religioso Edir Macedo e a expansão de seu grupo empresarial. Para o deputado, é necessário acompanhar a apuração sobre possíveis irregularidades e garantir transparência na gestão desses recursos.
0: Segundo o pastor Henrique Vieira, o crescimento de conglomerados econômicos ligados a instituições religiosas exige fiscalização. Ele afirma que a defesa das investigações não representa um ataque à fé, mas uma forma de preservar a credibilidade das instituições religiosas.
1: Bom Gás, do PT do Rio Grande do Sul, defende a proibição das bets no Brasil, sob o argumento de que as apostas online podem levar ao vício e ao endividamento das famílias. O deputado lembra que a chamada ludopatia é reconhecida pela Organização Mundial Mundial da Saúde como um transtorno.
0: Bongás aponta que proposta apresentada pela bancada do PT proíbe a oferta, a promoção e a exploração de apostas de cota fixa no país. Ele explica que o texto também prevê o bloqueio de acessos, a remoção de aplicativos e a interrupção de fluxos financeiros ligados às bets.
1: Jorge Guetem, do Republicanos de Santa Catarina, defende a atualização dos limites de faturamento do MEI, das microempresas e das empresas de pequeno porte. Para ele, a defasagem da legislação tem levado empreendedores a perderem benefícios mesmo sem aumento real de renda.
6: O limite de faturamento do MEI permanece congelado em R$ 81 mil desde 2018. Nesse intervalo, a inflação corroeu significativamente o poder de compra do empreendedor brasileiro. Em termos reais, muitos faturam praticamente o mesmo que faturavam anos atrás, mas são tratados pela legislação como se tivessem enriquecido. Atualizar esse teto não significa criar privilégios, significa apenas restabelecer o valor real originalmente previsto para essa categoria.
0: Jorge Guetem acredita que a proposta facilita a transição entre regimes tributários, amplia a possibilidade de contratação e reduz a informalidade. Ele também argumenta que a medida fortalece o empreendedorismo, estimula a geração de empregos e diminui a burocracia.
1: E o deputado Jorge Guetem também participou de um encontro no Ceará em que representantes do setor produtivo defenderam o reajuste automático anual do MEI. O repórter Murilo Souza acompanhou o evento que fez parte do programa Câmara pelo Brasil.
7: Representantes do setor produtivo cearense defenderam a criação de um mecanismo de reajuste automático para o teto de faturamento do microempreendedor individual, o MEI. A proposta foi apresentada durante seminário promovido em Fortaleza pela Comissão Especial da Câmara dos Deputados, que analisa o aumento do limite anual de faturamento da categoria. Hoje, o teto é de R$ 81 mil reais por ano e está congelado desde 2018. Para empresários e entidades, a falta de atualização pela inflação prejudica milhares de pequenos empregos e pode estimular a informalidade. O relator da proposta, deputado Jorge Guetem, do Republicanos de Santa Catarina, afirmou que vai incluir no parecer um mecanismo de correção anual do teto do MEI. Segundo ele, já existe entendimento com o governo para elevar o limite de faturamento de R$ 81 mil para R$ 130 mil por ano e permitir a contratação de mais um funcionário. Jorge Guetem também anunciou que o relatório vai prever uma medida para reduzir os impactos da eventual mudança nas regras da jornada de trabalho sobre micro e pequenas empresas. Pela proposta, empresas que precisarem contratar novos funcionários durante a transição terão isenção da contribuição previdenciária desses trabalhadores por 2 anos.
6: Nós queremos incluir no nosso relatório uma forma de mitigar o impacto que vai causar principalmente nos pequenos negócios, essa alteração da jornada e da escala. Então, nós queremos, no mínimo por 2 anos, que quando a empresa tiver que contratar mais funcionários por causa da mudança da escala da jornada, que ela tenha isenção da contribuição previdenciária.
7: As sugestões apresentadas no seminário de Fortaleza serão incorporadas ao relatório final do projeto, que ainda será votado pela comissão especial antes de seguir para análise do plenário da Câmara. A reunião faz parte do programa Câmara pelo Brasil, que faz reuniões estaduais para discutir assuntos que estão na pauta do Parlamento. Da Rádio Câmara de Brasília, Murilo Souza.
0: O aumento do faturamento dos MEIs deve ser debatido pelo plenário da Câmara. Uma proposta do Executivo sobre o tema foi entregue pelo presidente Luiz Inácio Lula da Silva ao presidente da Câmara, Hugo Mota, ontem.
1: A entrega da proposta ocorreu durante encontro no Palácio do Planalto. Segundo Mota, o texto do governo amplia o limite do MEI para R$ 110 mil reais já no próximo ano e R$ 140 mil reais em 2028. O aumento pode ser debatido em comissão geral no plenário amanhã. A repórter Silvia Munhato tem as informações.
8: O presidente da Câmara, deputado Hugo Mota, do Republicanos da Paraíba, anunciou a pauta do plenário para esta semana, ainda sem alguns projetos projetos que ele considera importantes, mas que dependem de acordo entre os líderes partidários.
9: Porque nós queremos votar o projeto que aumenta o valor de faturamento dos MEIs, dos microempreendedores individuais. Nós queremos votar o projeto que regulamenta a inteligência artificial. Nós queremos votar o projeto da misoginia e tantos outros temas que são muito importantes e de interesse das bancadas aqui da casa.
8: A correção dos limites de faturamento de pequenas empresas vem sendo negociada com o governo, mas deve entrar no debate de plenário em sessão solene, em homenagem ao Dia das Micro e Pequenas Empresas, marcada para quarta-feira. Já o projeto que pune a misoginia ou o ódio contra mulheres não tem consenso entre os líderes, como explicou o líder da oposição, deputado Cabo Gilberto Silva, do PL da Paraíba.
10: Primeiro que o texto aprovado no Senado Federal está péssimo em vários pontos e posteriormente não foi atendido às solicitações da bancada feminina da oposição e nesse tema, obviamente eu como líder da oposição tenho que obedecer estritamente a elas e daí não teve acordo.
8: A deputada Talíria Petrone, do PSOL do Rio de Janeiro, vice-líder do PSOL, disse que a oposição quer penas mais específicas para o crime de misoginia, com garantias para a liberdade religiosa.
11: A Constituição já prevê liberdade religiosa, então, mas há um desejo da bancada da extrema-direita em especial de garantir, no meu entendimento, a liberdade para agredir mulheres, porque nem no âmbito das igrejas, nem no espaço de culto, é possível agredir mulheres. Isso não é um tema de esquerda ou direita, é um tema que tem a ver com dignidade das mulheres brasileiras.
8: A pauta do plenário para essa terça-feira conta com um requerimento de urgência para o projeto que reduz a área de proteção ambiental da Baleia Franca, em Santa Catarina. Entre os projetos estão o que institui o Programa Nacional de Assistência Integral às Pessoas com Epilepsia e o que autoriza a instalação em todo o território nacional de câmeras de reconhecimento facial nas estações ferroviárias e rodoviárias. Outro projeto amplia o controle sanitário e as punições para fraudes e publicidade enganosa em torno dos suplementos alimentares. Também pode ser votado o projeto que trata do tempo máximo de espera para atendimento de crianças e adolescentes no sistema de saúde. O plenário ainda pode votar uma proposta de emenda à Constituição que permite que a entidade de representação de municípios de âmbito nacional possa propor ação direta de inconstitucionalidade e ação declaratória de constitucionalidade. Da Rádio Câmara de Brasília, Silvia Minhato.
0: As informações sobre o resultado das votações de hoje estarão na edição de amanhã.
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1: Otone de Paula, do PSD do Rio de Janeiro, presta solidariedade à ex-primeira-dama Michele Bolsonaro e à senadora Damaris Alves diante de críticas e ataques públicos. O deputado condena as declarações dirigidas às duas lideranças políticas e pede mais respeito no debate público.
0: Otone de Paula avalia que divergências envolvendo integrantes do campo conservador podem enfraquecer a atuação da oposição ao longo do ano. De acordo com o parlamentar, é necessário preservar a unidade política e evitar conflitos que prejudiquem o debate democrático.
1: Charles Fernandes, do PSD da Bahia, registra a comemoração dos 40 anos do Rotary Club de Guanambi e a posse da nova diretoria da entidade. Ele destaca a trajetória da instituição e a sua atuação contínua em ações voltadas ao desenvolvimento da comunidade.
0: Charles Fernandes relata que, ao longo de 4 décadas, o Rotary promoveu iniciativas nas áreas de saúde, educação e assistência social. O deputado também menciona o passeio ciclístico que a organização promove para arrecadar recursos destinados a projetos beneficentes.
4: Cultura.
1: A Aloísio Mendes, do Republicanos, parabenizou São Pedro dos Crentes pela realização da 15ª Cavalgada, ocorrida entre os dias 27 e 28 de junho. Na avaliação do parlamentar, o evento contou com o maior público já registrado e se consolidou como a maior festa do sul do Maranhão.
0: Aloísio Mendes agradeceu a recepção que recebeu na cidade, elogiou a gestão municipal pela organização da festa, cumprimentou as lideranças regionais presentes e reforçou que vai continuar apoiando o município para manter o alto padrão das festividades e o desenvolvimento local.
1: Termina agora o jornal Câmara dos Deputados, produzido pela Rádio Câmara, com trabalhos técnicos de Everson Urani e apresentação de José Carlos Andrade e Paula Bittar. Boa noite.
0: Uma ótima noite para você. A Voz do Brasil volta amanhã. 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

0: Olá, queridos ouvintes sintonizados nos 1080 AM da Rádio da Universidade. Eu me chamo Clara Graziola e seguirei com vocês nessa noite de terça-feira. Para começar, vamos acompanhar o programa Da Estante, apresentado por Liz de Bortoli. Depois, ficamos com o programa Canção Popular Brasileira. E, por fim, seguimos para a seleção musical de Vicky Flores Luz. Na técnica comigo está Cleiton Lopes.
1: 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Trata-se do amor e do encontro entre seres humanos, almas, vontades e sexualidades. Lulu Santos.
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3: Olá, ouvintes, aqui Liz de Bortoli com o apoio técnico de Jefferson Gomes. Na Semana do Orgulho LGBTQIAPN+, ouvimos As Baías, banda que marcou a música brasileira ao colocar em evidência as vivências e as vozes de artistas trans. Formado por Açucena Açucena, Raquel Virgínia e Rafael Acerbi, o grupo transforma temas como identidade, amor e liberdade em canções que convidam à reflexão e à celebração da diversidade. Com sua trajetória, mostram a importância da representatividade e do direito de cada pessoa ocupar seus espaços e contar a própria história. Hoje, lemos a música Das Estrelas, da banda As Baías. 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Não. 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Neste programa trabalharam Liz de Bortoli, Mariana Sirena, Sofia Comparim e Rafael Prudêncio, com o apoio de André Grassi.
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4: Olá, ouvintes da Rádio Universidade. Estamos começando Canção Popular Brasileira, uma história das grandes criações da música brasileira em vários estilos e épocas, da velha guarda à bossa nova, do samba canção à MPB. Este programa foi selecionado no edital de chamada para seleção e veiculação de conteúdos na Rádio da Universidade, em maio de 2025. Estamos indo ao ar pelos 1080M e no streaming em radio.urgs.br. Como a maioria dos jornalistas de seu tempo, Orestes Barbosa era um pouco de cada coisa. Era redator, era repórter, mais tarde foi para o rádio, foi roteirista do programa Cazé, na antiga Rádio Philips, no Rio dos anos 30, e que começava a escutar canção popular pelas ondas do rádio. Como Orestes era poeta e gostava de samba, a ponte para a composição estava aberta. Antes de se notabilizar com a parceria de Silvio Caldas, Orestes deixou sua marca no samba e na marchinha e chegou a gravar. A primeira e única vez que Orestes Barbosa cantou em disco foi em 1932, quando gravou com Nassar, compositor e seu parceiro nesta aventura, e registraram juntos As Lavadeiras, pela Casa Vitale, para o Carnaval de 1933. Vamos ouvir então uma gravação que muita gente, muitos ouvintes podem, de repente, não conhecem, o próprio Orestes Barbosa interpretando As Lavadeiras, de sua autoria, e Nassara.

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ouvimos de Orestes Barbosa e Nassara com os autores As Lavadeiras. Neste mesmo lugar, de Clécio Caldas e Armando Cavalcante, é um clássico do samba-canção de fossa, típico das caves e boates cariocas do final dos anos 50. A composição é um primor de verossimilhança, já que é um pequeno quadro dramático sobre a mulher que entra num bar e vê o passado assombrá-la. Aliás, é matéria que tantas vezes aconteceu como poderia ter acontecido, como diria Aristóteles na Poética. E é na Poética do samba-canção, neste mesmo lugar, que esse clássico é uma história que pode acontecer em qualquer tempo e em qualquer lugar. A gravação original aqui é de Dalva de Oliveira, disco Odeon, com arranjo e direção do maestro Antônio Carlos Jobim, no começo da carreira.

ouvimos neste mesmo lugar, de Clécio Caldas e Armando Cavalcante, com Dalva de Oliveira. 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Mamãe Coragem é uma faixa do disco clássico Tropicália ou Panis et Circenses, que lançou o movimento tropicalista para o Brasil e para o mundo. Numa leitura aberta, a letra conta a história de uma menina que fugiu de casa e escreve para os pais. Numa outra mirada, é evidente o diálogo intertextual do texto com a composição She's Living Home, do álbum Sgt. Pepper's Lonely Hearts Club Band, dos Beatles. Na canção do quarteto de Liverpool, a garota é incompreendida pelos pais, foge de casa. Na de Caetano e Gil, é como se fosse a resposta da menina, porém num contexto brasileiro, feito numa toada nordestina, misturando guitarra e música concreta, com alusões a Elvira, a Morta Virgem, e ao poeta Coelho Neto. Vamos ouvir a gravação original de Mamãe Coragem, gravação Philips de 1968, com Gal Costa, que saiu no disco dela e também saiu no clássico Tropicália ou Panis et Circenses.

Acabamos de ouvir de Caetano Veloso e Gilberto Gil, Mamãe Coragem, com Gal Costa. No começo da carreira musical, em 1965, Gilberto Gil foi membro integrante do Teatro de Arena em São Paulo, chegando a ser escalado para fazer a trilha do musical Arena Canta Bahia, de Augusto Boal. Por conta da censura da época e divergências com a direção da peça, Gil acabou abandonando o projeto. São dessa fase inicial, ainda ligada ao teatro, que nasceram os primeiros temas de Gilberto Gil, como Procissão, Vira-Mundo, Água de Meninos, Roda e Louvação, estas interpretadas por Elis Regina em disco e Ouvindo a Bahia, que vamos ouvir aqui com o próprio Gil ao vivo no programa O Fino da Bossa, gravação histórica de 1965.

Acabamos de escutar Eu Vim da Bahia, de Gilberto Gil, com o autor. Este é o programa Canção Popular Brasileira, um resgate da história da música, direto dos arquivos da Rádio da Universidade, 1080 AM. O cearense Humberto Teixeira chegava ao Rio em 1932 e nunca mais voltou ao Ceará. Lauro Maia, compositor de Trem de Ferro, levara a Humberto um acordeonista pernambucano chamado Luiz Gonzaga, que estava no Rio desde 1939 e tocava tangos, fados e foxtrotes nos bares da zona de prostituição do Mangue. Ao sentir que estava marcando paz com aquele material estrangeiro, o rapaz procurara Lauro Maia para ajudá-lo a trabalhar com música do Nordeste. Mas Lauro não se interessou e o repassou a Humberto Teixeira. Humberto Teixeira e Luiz Gonzaga se entenderam e concluíram que, dos vários ritmos nordestinos originais, baião, coco, chachado, xote, rancheira, aboio, toada, calango, chamego, balanceio, umbigada, o baião parecia o mais apto a uma estilização que o tornasse compreensível no Rio de Janeiro, do samba e da Rádio Nacional. Humberto, advogado de profissão, lia e escrevia música e compunha ao piano. Era também uma autoridade em folclore, de certa forma um intelectual. Até ali, o baião era apenas uma dança popular do Ceará e de Pernambuco, tocada por viola, rabeca e pandeiro. Não produzia canções. Por sugestão de Humberto, trocaram aquela instrumentação por acordeon, zabumba e triângulo. E, em 1946, compuseram o primeiro exemplar, intitulado simplesmente Baião. Eu vou mostrar para vocês como se dança o baião. E quem quiser aprender, é favor prestar atenção. Gonzaga sentiu-se inseguro para gravá-lo e o baião foi dado aos quatro ases e um coringa, que o levaram às paradas de sucesso na época.

0: Escutamos de Humberto Teixeira e Luiz Gonzaga, Baião, com os quatro ases e um coringa. Composição de Tom Jobim a Luiz de Oliveira, Dindi foi lançada em 1959 por Silvia Teles. O registro que vamos apresentar aqui, acompanhada ao violão por Rosinha de Valença, é a última sessão de Silvinha, que morreria um mês depois num acidente automobilístico em dezembro de 1966. Realizada pela gravadora alemã MPS por ocasião de um espetáculo público de música brasileira em Berlim, no auditório da Filarmônica daquela cidade, Rosinha de Valença acompanhava Silvia Teles nessa turnê europeia e, na ocasião, elas fizeram esse registro, que é que eu poderia conseguir, eu diria que é talvez a mais bela interpretação de Dindi de todos os tempos, talvez melhor até que a de Frank Sinatra. Vamos ouvir então a última gravação de Silvinha Teles, Dindi.
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2: 20 horas e 27 minutos.
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